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2: Sim, eu sou uma vaca de c****. 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

Temas para debaterem aí no carro ou na empresa. Pesquisas nunca feitas indicam que os contabilistas são péssimos de cama. Verdade? Sim!

Ok, agora vamos a mensagem para todos aqueles que hoje começaram o dia e o computador não trabalhava. Eu sei que aquilo que tu querias fazer era... Calma, técnica informática, nem ter marcha das tapas, está bem?

0: Oh, Covinha, o que é que foi agora?
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0: Essa é a nova tecnologia da China.
1: 大家好，我是思思，我是来自中国的中国人。这个视频我只说中文，但是你可以看口语。好吗？再见。Paracetamol não fez nada. 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

0: Vamos ao telefone, mais uma vez. Olá.
1: Podem mandar um abraço para a minha amiga que está a ouvir a 935 pela internet lá no Japão.
0: Do Japão?
1: O nome dela é Sheila Mel.
0: Sheila Mel. E o apelido dela?
1: É Tomate.
0: Claro, vai então um abraço direto para o Japão, para a nossa amiga e ouvinte, a Sheila Mel Tomate. Sheila Mel... Não, não.

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0: De volta para o WhatsApp agora, mais um ouvinte.
1: Olá, podem mandar um abraço para a África? Tem tantos amigos lá.
0: Claro que sim, nós também temos imensos amigos em África, adoro África. Um abraço aí, pessoal da África. Qual o nome do teu amigo?
1: É amiga, chama-se Sofia.
0: Sofia, olá Sofia. E qual é o apelido dela, qual é a família dela?
1: É da família de Kenga.
0: Da família?
1: De Kenga.
0: De Kenga, ok. Um abraço, África, um abraço para a amiga do nosso ouvinte, a Sofia. Sofia de Kenga. Sofia de quem? De quem?

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0: Enrico Quintero, se não estás.
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0: Vamos ao telefone, mais uma vez. Olá.
1: Olá, sou eu de novo. 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
2: Pode. 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

0: É normal sentir prazer em puxar os cabelos do ânus?
1: Fique bem longe desse tipo de pessoa.

0: Lady Gaga e Bruno Mars, Die With A Smile. I wanna be next to you.
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1: Boa noite, menina. Posso convidar-te a sair?
2: Ai, claro que não. Nem te conheço e tenho namorado.
1: Ok, então vaza daí que eu quero fechar o bar.
3: Que filha da mãe.

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0: Não.
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0: Vamos ao telefone, mais uma vez. Olá.
1: Olá, seus imbecis.
0: Pode chamar de imbecis. Com carinho, com amor, pode chamar. Para que era, palhaço?
1: Eu queria pedir uma música que vai para todos aqueles que tomam suco no ginásio.
0: Você
1: que me entende?
2: Essa música não existe, vá.
1: Existe. 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

0: 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Temas para debaterem aí no carro ou na empresa. Pesquisas nunca feitas indicam que toda a Andreia é a mais tarada entre as amigas do grupo. Verdade?
1: Sim!
0: Olá, Andreia!
2: Ah.

0: 5.
1: A senhora tá presa, tá?
2: Por quê?
1: Com uma bunda desse tamanho, pelos meus cálculos, você devia estar pagando imposto dela há uns 20 anos.
3: Que isso? 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
3: Ei, então o que andas a fazer?
4: A procurar ouro.
3: Mas aqui? Tornaste-te um mineiro de gavetas agora?
4: Não, mas acho que tinha para aqui um ouro antigo em algumas gavetas.
3: E para que queres o ouro?
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1: Sabes qual é o vegetal que faz bem à memória? É o pepino. A última vez que sentei num, até hoje... Foda-se.

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E se estás a ouvir-nos com alguns cortes pelo meio, então fica a saber que agora já podes perder 2 minutinhos da tua existência para configurar o teu Android do carro e ligar o telemóvel na app ou no site da 9 3 5. Assim podes ouvir-nos em todo o lado a seguir. Ah, parece que estou a ver a tua carinha assim.

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1: Oh, para. E se já usámos, queria algo mais diferente, percebes?
5: Ok. No zodíaco, o leão significa...
1: Para, não. Não é nada disso. Queria algo com mais impacto.
5: Ah, já sei. Vamos lá. 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
1: Para. Não quero que mistures futebol. Quero mais coração, mais sentimento.
5: Ah, então, ok, já percebi. Que tal se for... Gosto muito de você, leãozinho.
1: Fogo, não cantas puto. Zero. 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

0: caralho. Não.
1: 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Muito bem.
2: Pois é, estou a treinar mais forte e estou até a tomar umas coisinhas para ajudar.
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Estão a ver assim o meu olhar sedutor? Claro que não, não é? Mas imaginem. Olhos semicerrados. Olhar sem expressão. É sono. Só isso. Bom dia, malta.

0: you.
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0: O melhor lado da vida é aquele que viras de lado e ficas só mais 5 minutinhos a dormir. Ai, sabe tão bem.
1: Nada, nada, nada, nada.
0: Olá, quanto tempo!
2: Oi!
0: Como é que está?
2: Está-se bem.
0: E a velha?
2: Que velha?
0: Aquela velha vontade de dar o c...

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0: gostou, joga a mão pra cima e balança!
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0: Obrigado, meu irmão.
1: Parabéns, meninos. Vocês são 10. Obrigado a vocês pelo carinho. Sucesso.
2: Pra todo mundo. Sucesso pra vocês.
1: Mata-me um CD. Parabéns pra esses meninos.
0: Tchau, obrigado, Campo Grande.

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sono. Sabe, ainda estou no modo pré-acordar. Por isso, se eu falar coisas sem sentido, tipo, sei lá, trompas de falópio, não liguem. Hã? Bom dia, malta.

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0: Estás com sono? Estamos juntos, cara. Bom dia.
1: Quem é essa menina de vermelho? Passou de robô, todo mundo quis ver. Ela que mexeu com o menor.

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1: Temas para debaterem aí no carro ou na empresa. Pesquisas nunca feitas indicam que 95% das mulheres dizem que o tamanho não importa, só para não te magoar. Ficaste preocupado?

0: Bom dia, doutor.
1: Bom dia, o senhor veio doar sangue?
0: Sim, está aqui, mas olha, eu digo-lhe, é a última vez, doutor.
1: Porquê?
0: É muita pergunta. De quem é este sangue? Como é que conseguiste isto? O que é que está num balde? O que é que fizeste com o cadáver? Tinhas de trazer a cabeça num saco também? Não, é a última vez.
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0: Vamos ao telefone, mais uma vez. Olá.
1: Podem mandar um abraço ao meu primo Tomás.
2: Tomás, claro que sim.
1: Ele está na casa de banho há 2 horas.
2: Ah, é? E qual é o apelido dele?
1: É da família Turbano.
2: Turbano? Ok, um abraço então para o Tomás Turbano.

0: ficar.
1: De volta para o WhatsApp agora, mais um ouvinte. Olá, podem mandar um abraço para o meu amigo que migrou para a Índia.
2: Uhum.
1: Chama-se Volin, com dois L's.
2: Para a Índia? Nossa, com dois L's ainda. Olha, incrível, é tão raro ver alguém da Índia aqui em Portugal. É raro mesmo. Qual é o nome dele, o sobrenome, no caso desse amigo que está na Índia?
1: É da família Rabá, com H no final.
2: Ah, é uma família tradicional na Índia, família Rabá. Então, um grande abraço para o nosso amigo indiano Volin Rabá.
1: Ai, não desligue já. É só para informar que ele é primo do Jalin Rabei.

0: que é que foi agora com o vinho?
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0: Qual?
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1: Existe sim. 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
2: Epa, ó.

0: Bom dia, senhor doutor.
1: Bom dia, senhora Maria. 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
0: Ah, senhor doutor, eu trabalho com note.
1: Note?
0: Sim, note interessa.
1: Ah, filha da...
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0: Infelizmente, o seu marido vai ter que amputar o braço.
1: Ai, doutor, e agora?
0: Agora vai ao segundo andar, que a enfermeira quer comprar o relógio dele.
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3: Não tem jeito, meu compadre. Vambora. Ela vacilou comigo, nós estamos aí, né? Tudo certo.

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1: Ontem disseram que eu sou feia. Calma, já me disseram coisas piores. Ah, sim. E o que é que te disseram? Que és puta também.
2: Muito caraças, não.

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1: Olá, Sr. Doutor. Vim trazer as minhas análises.
2: Deixe-me ver... 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
1: Como assim, doutor? 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

0: 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Pesquisas nunca feitas indicam que 90% das mulheres já se imaginaram a fazer o truca-truca no ginásio. É verdade, meninas?
1: Sim!
0: Será?

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0: Será?
1: Então qual outro capacete que lá vem pedrada?
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5: Boa tarde mais tarde. 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
1: Ah, essa música não existe.
0: Existe, claro que existe. É esta aqui. 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
1: De novo.
2: Oi, gatinha. 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
3: Sinceramente, já mete nojo.

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0: E agora, mais um ouvinte.
1: Olá, eu sou o Marco de Braga.
0: Alô.
1: Podem mandar um abraço para o meu primo, o Tico.
0: E o sobrenome, o apelido dele, qual é?
1: É da família Miria, de Guimarães.
0: Então fica aqui um abraço de toda a nossa equipe ao Tico Miria. É que...
2: Acho que foi apanhado. 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
13: Senhor José Bagulho.
14: Boa tarde, doutor.
4: Boa tarde, Sr. José. Como é que está a sua vida sexual?
14: Olhe, está como a Coca-Cola. No começo era normal, depois ficou light e agora é zero.
13: Esta rádio é de graças.
4: Próximo.

0: 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Olá.
1: Ao pessoal do meu trabalho.
0: Claro que sim, a empresa trabalha com o quê?
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0: coraçãozinho.
1: Então qual outro capacete que lá vem pedrada?
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a chegar o calor e as bolinhas de Berlim. 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

0: ali é BF, baby. Que?
1: Au! Bye, bye.
2: Então qual outro capacete que lá vem pedrada?
3: Eu queria que as mulheres me aceitassem como eu sou.
4: E como é que você é, velho?
3: Casado.
5: Tocarás, não.

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0: agora vamos uma mensagem para todos aqueles que hoje começaram o dia e o computador não trabalhava. Eu sei que aquilo que tu querias fazer era... Calma, Tecnoinformática, nem ter mais cedo das tardes, está bem? 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

0: Bem, você fuma?
1: Não.
0: Bebe?
1: Não.
0: É casada?
1: Não.
0: Tem uma vida sexual ativa?
1: Não.
0: Ok, aqui está.
1: Receitou-me umas lâminas, doutor.
0: Sim, comece por raspar o buço.
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2: Vai começar a putaria daquele jeitinho que vocês gostam, tá ligado? É.

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0: Místico.
1: Então qual outro é você que lá vem pedrada?
2: Diga nome de 5 animais que vivem na água.
3: O sapo, mãe dele, pai dele, tia dele, avó dele.

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9: É quarta-feira e quem dá as boas-vindas à tua tarde? As nossas queridas múmias, está no ar o programa mais empoeirado e mais repleto de acres da tua rádio. Bora, múmias, vá, usem que sobrou do ursinho do vosso dedo e press play. Boa tarde, Hora da Múmia no ar, agora.
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0: Muito bem, vamos lá, mais um ouvinte.
1: Olá. Oi. Podem mandar um abraço para a minha amiga, Thaís?
0: Claro que sim.
1: É de uma família muito conhecida no Porto.
0: Uhum.
1: É a família Fregada Periquita.
0: Alô, Porto. Um grande abraço para a amiga do nosso ouvinte, a Thaís Fregada Periquita. Thaís... Não.

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1: Meu pênis diminuiu de tamanho, já não era grande, 13 centímetros, estou constrangido. Tem alguma coisa para voltar ao normal?
2: Nada, nada, nada, nada.
3: Graças, não.

0: Oh, doutor, estou preocupado. 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
1: Quantos anos o senhor tem?
0: 88.
1: E ainda tem relações sexuais?
0: Sim, regularmente.
1: Ah, não se preocupe. É a luz da reserva que acendeu.
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1: E é isto, finito. Esta edição fica por aqui. Vamos agora dar de comer às nossas múmias, que elas ainda não comeram os seus caravelhos. Até já, múmias. E vocês, mais música daqui a pouco. Agora só com os tops. Até já.
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0: Este remédio é um comprimido por dia até ao fim da sua vida.
1: Mas doutor, só tem 4 comprimidos.
0: Exatamente.
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0: Marshmallow and Kim Brown, Miles on It.
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0: arrancar o outro na bacete que lá vem pedrada.
1: You have to see this.
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0: Vamos ao telefone, mais uma vez. Olá.
1: Olá, sou eu de novo. Posso pedir uma música?
2: Pode. Qual?
1: Sabe, estou velho, cansei.
2: Ah, essa música nem existe.
1: Existe sim. É esta aqui, ó.
3: Sabe, estou velho, cansei.
4: Epa, oh.
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0: 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Temas para debaterem aí no carro ou na empresa. Pesquisas nunca feitas indicam que as mulheres acima dos 30 são melhores na cama do que as novinhas. Verdade?
1: Sim!

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0: 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Os Leões na Selva podem...
1: Oh, para. Isso já usámos. Queria algo mais diferente, percebes?
0: Ok. No Zodíaco, o leão significa...
1: Para, não. Não é nada disso. Queria algo com mais impacto.
0: Ah, já sei. Vamos lá. Futebol é mais emoção com os Leões a...
1: Para. Não quero que misture futebol. Quero mais coração, mais sentimento.
0: Ah, então, ok, já percebi. Que tal se for... Gosto muito de você, leãozinho.
1: Fogo, não cantas puto, zero. 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
0: Então, eu já volto com as chaves. Até já. 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

0: 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Olá.
1: Podem mandar um abraço para o meu avô Tommy.
2: O avô Tommy?
1: Coitado, tem incontinência urinária. Tem muita idade e faz xixi nas calças, coitadinho.
2: Coitado. Qual o apelido do senhor Tommy?
1: Ele é da família Jado.
2: Bem, então um abraço para o senhor Tommy Jado.

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0: Então qual outro é você que diz que lá vem pedrada?
1: Você prefere casar ou ser preso?
2: Não é a mesma coisa?

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1: Que delícia, que delícia! 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
2: Vamos ao telefone, mais uma vez. Olá!
3: Podem mandar um abraço ao meu amigo que está no Paquistão a ouvir a rádio pela internet.
2: Do Paquistão? Tão longe ouvir a 935, que bom! Qual é o nome dele?
3: Sim, o nome dele é Balan.
2: Balan. E o apelido?
3: É da família Sapila.
2: Um abraço então lá para o Paquistão, para o nosso amigo, o senhor Balan Sapila. Balança. Não, não, não.

0: Então qual outro capacete que lá vem pedrada?
1: Queria chegar numa miúda bem gira e dizer-lhe: comprei um saco de areia para tu vires cagar em casa, sua gata.
2: Tu caraças, não.
1: Hoje eu estou romântico.

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1: Qual sua habilidade?
2: Responder cálculos rapidamente.
1: Quanto é 42 vezes 3 dividido por 2?
2: 54.
1: Errou feio.
2: Mas respondi rapidamente.
3: Graças, não.

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0: Vamos ao telefone, mais uma vez. Olá.
1: Queria mandar um beijinho para a minha prima Vanessa.
2: Vanessa? Uhum.
1: Ela é mais conhecida por Fadinha.
2: Fadinha. Então fica aqui um abraço para Vanessa Fadinha. Vanessa Fadinha.

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9: Silêncio no estúdio. 3, 2, 1, vai.
2: Os leões na selva podem...
0: Oh, para, para. Isso já usámos. Queria algo mais diferente, percebes?
2: Ok. No zodíaco, o leão significa...
0: Para, para, não. Não é nada disso. Queria algo com mais impacto.
2: Ah, já sei. Vamos lá. Futebol é mais emoção com os leões a...
0: Para, para. Não quero que mistures futebol. Quero mais coração, mais sentimento.
2: Ah, então, ok, já percebi. Que tal se for...
10: Gosto muito de você, leãozinho.
0: Fogo, não cantas puto. Zero. 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
16: Vamos ao telefone mais uma vez. Olá.
17: Olá, sou eu de novo. Posso pedir uma música?
16: Pode. Qual?
17: Kelly, me leva ali no Cláudio.
16: Ah, essa música nem existe.
17: Existe sim. É esta aqui, ó.

0: ao telefone novamente lá.
1: Olá, podem mandar um abraço para o dono da Tasca aqui da rua?
0: Ah, essas tasquinhas, não? Um pires e moelas aqui era agora, não é?
1: Ele chama-se Bensá, é do Nepal.
0: Do Nepal, é uma cozinha muito exótica. Também é difícil, é raro, é quase impossível sair na rua, principalmente em Lisboa, e encontrar alguém do Nepal. Não sei se já repararam, mas é muito difícil. Qual é o nome dele?
1: Bensá, Sá com H.
0: Aham, Bensá. Com um H no final. E o apelido?
1: É da família Fadu. F-A-2-D-U. Fadu.
0: Fadu com dois Ds. F-A-D-D-U. Fadu. Então, um abraço para o nepalês, o dono daquela tasca que tem, que deve ter umas iguarias deliciosas lá do Nepal. O bem safado. Bem safado. Não. Corta.
2: Assim foi apanhado.

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É só faltava, não é?

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1: A Lourdes de Braga disse: fui fazer um fio de terra ao meu namorado e ele disse: mete três dedos que eu sou trifásico.
2: Caraças, não.

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0: Posso pedir uma música?
1: Claro que sim.
0: É uma música infantil. Diz assim na letra: olha um sapo bobo, a minha Porsche eu vou vender.
1: Ah, esta música não existe.
0: Oh, existe sim, oh, esta aqui, ó. Oh. Eu só fiquei na dúvida como é que seria um sapo bobo.

0: Então qual outro capacete que lá vem pedrada?
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16: 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Até já. 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
3: Vamos ao telefone, mais uma vez. Olá.
4: Podem mandar um abraço ao meu amigo Yuri.
5: Yuri, claro que sim.
4: Estamos a pegar com ele. Ele hoje fez xixi na capa.
5: Ah, é? Qual é o apelido dele?
4: É mais conhecido por Nado.
5: Nado. Então fica aqui um abraço para o Yuri Nado. Urinado.

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1: Boa tarde, boa quarta-feira. Calma, ouviram bem? Sim, são mesmo múmias. Lá vêm elas. São as múmias, não são? São. Não fujam, elas são amestradas, não mordem, não soltam as tiras e não deixam pelos na roupa. Deixam saudades, não é? Hora da múmia, terceira dose de hoje. Se as três doses da vacina do Covid não fizeram mal, estas também não te vão fazer mal nenhum. Múmias, carrega aí. Ok, falta-te os dedos. Eu ajudo.
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1: Ai.

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0: Vamos ao telefone, mais uma vez. Olá.
1: Podem mandar um abraço para a minha tia Elba?
0: Claro que sim. Qual é o apelido dela?
1: É Maria Apila.
0: Então fica aqui um abraço de toda a equipa para Elma Maria Uma Pila. Elma Maria... Não.

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1: Tem comprimido para a preguiça?
2: Tem sim, senhor.
1: Ponha-me dois na boca, se faz favor.
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0: Vamos ao telefone mais uma vez. Olá.
1: Podem mandar um abraço ao meu amigo que está a ouvir lá na Índia?
0: Claro que sim. Qual é o nome?
1: É Jalam.
0: Jalam. E qual é o apelido dele?
1: É o nome do Bipila.
0: Não sei se vou saber pronunciar corretamente, mas de qualquer forma, fica aqui um abraço para a Índia, ao nosso ouvinte Jalam Bipila. Jalam Bipila.

0: ao telefone novamente, lá.
1: Olá, podem mandar um abraço para a minha professora de inglês?
0: Professora de novo? Oh, que ótimo, de inglês também, muito bom. Qual o nome dela?
1: Ela chama-se Caroline.
0: Que nome querido, sabes o apelido dela?
1: Tupi, é uma mistura de inglesa com uma tribo do Brasil.
0: Ui, que mistura mais insólita, inglês com uma tribo do Brasil. Deve ser uma tribo Tupi-Guarani. Mas de qualquer forma, um grande abraço para a professora de inglês do nosso ouvinte, a Caroline Tupi. Não quero. Não quero.
2: A senha foi apanhada.

0: diferente. É? É 935. É? É Hora da Múmia? Ah, mas não parece nada a 935. Mas é
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0: pronto, missão cumprida, múmias. Falta só mais uma, mas fiquem por aí quietinhas num cantinho que eu volto a usar-vos. Salve seja. Até já.
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0: Os pilotos que entretamos e não funcionaram.
1: Se eu estivesse no teu lugar, fazia sexo comigo na boa.
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0: capacetes que lá vem pedrada.
1: O pau agora está colocando as bolas na laje. Dá uma olhada nisso aqui, cara. Isso é de verdade. Isso aqui é uma engenharia que vocês não vão acreditar.
2: Tocará essa escravidão.

0: De volta para o WhatsApp agora, mais um ouvinte.
1: Olá, podem mandar um abraço para o meu vizinho Lima.
0: Pro vizinho Lima? Oh, Lima. Vai aí um abraço pro Lima. Qual é o sobrenome dele? A família dele qual é?
1: É da família Stano.
0: É uma família tradicional também aqui de Guimarães, a família Cetano. Então fica aqui um grande abraço pro vizinho do nosso ouvinte, Lima Cetano.
2: Lima... Acho que foi apanhado.

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0: sou eu outra vez. Posso pedir um sanduíche?
1: Quer dizer, uma música?
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0: Existe. 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

0: Vamos soltar ao telefone com mais um ouvinte, sei lá.
1: Olá.
0: Olá, como vai?
1: Podem mandar um abraço para a minha tia, que é costureira.
0: Uhum.
1: Ela é japonesa, hein? Chama-se Kaguya.
0: Kaguya? Acho que falei corretamente, não é? Já sempre no japonês é uma língua difícil, não é?
1: É da família Nopano.
0: Nopano. Ok, então fica aqui um grande abraço para a amiga, tia desse nosso ouvinte, que está no Japão, é japonesa, aliás, é costureira, com agulha no pano. Costureira com agulha no pano? não.
2: Acho que foi apanhado.

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4: Elas andam aí.

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0: senhor, me explica por que essa mulher tá a mandar pra você essa foto em biquíni pro teu WhatsApp.
1: Pronto, estragaste a surpresa. Ia te comprar esse biquíni.
0: Ah, é? E esta outra aqui que ela está toda nua?
1: Pronto, estás a ver. Já vendeu.

0: Hear me now.
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2: Professor, tens certeza que és professor de natação?
3: Tu sabes nadar?
2: Não.
3: Então fica quieto.
2: Mas e esse dedo no meu buraco aí embaixo?
3: É para não entrar água.
4: Tocaraças, não.

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1: E é isto. This is the end. Finito. Acabou. Esta hora fica por aqui. Vamos pôr as múmias na cama e amanhã estão tudinhas prontas para mais uma edição. E vocês? Mais música daqui a pouco. Agora só com tops. Até já.
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0: Então qual outro capacete que lá vem pedrada?
1: Só porque eu nunca beijei um homem, acho que devias me ensinar.
2: Eu? Mas eu nunca beijei um homem também, cara. Como é que eu vou te ensinar?
3: Tocaraças, não.

0: pedrada, Bocetes, que lá vem pedrada.
1: Já repararam? Toda a gente conhece alguém que não consegue emagrecer por causa da tireoide, do chocolatoide, do boloide, do panzoide, da feijoazoide, do nuteloide.
2: Tocaraças, não.

0: os piropos que estamos e não funcionaram.
1: Olha, ainda com umas boias dessas, o Titanic não ia ao fundo.
2: Epá, oh.

0: Tenho uma péssima notícia para lhe dar sobre a cirurgia da sua mãe.
1: Mas ela não é minha mãe, é minha sogra.
0: Bem, neste caso tenho uma ótima notícia para lhe dar.
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0: Próximo.

0: capacete que lá vem pedrada.
1: Eu vou ensinar-te agora um super segredo de como ficar rico. Mas por favor, usa isto para o bem, ok? Vais pegar numa... Obrigado.
2: De caraças, não.
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0: senhoras e senhores!
1: Valeu, PH!
0: Que lindo!
1: Que delícia, que delícia! Que energia maravilhosa!
2: Então coloca o capacete que lá vem pedrada!
3: Sabiam que o rei da Espanha é viciado em Coca-Cola e a filha dele é infanta?

0: que foi agora, Covinho?
1: Queria pedir uma música.
0: Uhum. Qual?
1: Vanessa, alô, deu merda.
0: Que música?
1: Vanessa, alô, deu merda.
0: Mas essa música não existe?
1: Existe sim. Esta aqui, ó.

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1: Já reparaste que quase todas as rádios estão com tanta conversa que até chateia, não é? Olha, eu fico aqui caladinho e somente músicas boas. O que é que achas, é? Bora?

problemas para debaterem aí no carro ou na empresa. Pesquisas nunca feitas indicam que solteiras acima dos 30 são viciadas em brinquedinhos da sex shop. Sim. Será verdade?

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1: Obrigado por deixar-nos entrar no teu carro. Bom trabalho, bom estudo. E se for o caso também, bom passeio. Em todos os casos, leva-me contigo, ok?